0: despertar sua fé, abrir sua visão, porque creia, aunque suas lutas, batalhas sejam grandes, maior é nosso Deus.
1: Assim creia, creia, creia, meu amigo, minha amiga. Aunque você esteja vivendo neste momento, sabe, dias de dificuldades, de escassez, de dolor, e que talvez você já nem sepa mais o que fazer. Quédate conosco, pois receberá uma direção que pode cambiar toda esta situação. Primeiro vamos a uma canção muito bonita e um ratito já regressaremos.

0: Muito bem, aqui estamos uma vez mais para poder hablar com você, amigo, amiga, que está vivendo momentos de dificuldades, momentos de escassez, momentos onde você só se vê, sabe, em situações malas, em situações que a cada rato alguém chega para contar-lhe algo desagradável, para trair-lhe uma mala notícia. Você que está vivendo dias que quando o teléfono ele suena, às vezes você nem quer contestar, porque é um mensagem de cobro, é uma chamada desagradável. Você está vivendo dias assim, onde toda esta situação lhe oprime, toda essa situação lhe desespera, lhe angustia. Sabe, você quer dar um basta em nesta situação? Você que já não aguenta mais viver assim, porque, Pastor Lucas, nós outros sabemos que é algo terrível. Imagine você, a cada momento chega uma mala notícia. A cada momento acontece algo que entristece o coração de uno. A pessoa acaba vivendo uma vida assim, de muita tristeza, verdade?
1: Assim é, chega um ponto onde a pessoa...

0: já estamos chegando.
1: Assim és, assim és. E se você tem aí a palavra, a sagrada Bíblia, você pode abri-la no Evangelho de Lucas 1, 26, quando nós outros vemos aqui claramente um período em la história do povo de Israel que eles anelavam também uma boa notícia, que eles também estavam esperando a venida do Messias, a venida do Salvador, a venida de nosso Senhor Jesus, e não acontecia, e não chegava essa notícia. Sin embargo, en el sexto mês del ano, o que aconteceu? Por parte de Deus, foi enviado de Deus el ángel Gabriel a uma cidade de Galileia, Lucas capítulo 1, versículo 26, e chamada Nazaré, a uma virgem desposada com um varão que se chamava José, de la casa de Davi. E o nome desta virgem, eu creio que todos já sabem, verdade? Era Maria. Então, en el sexto mês del ano, Maria, ela foi contemplada com a notícia mais maravilhosa que se pode imaginar, que era a venida de nosso Senhor Jesus, o nascimento de Jesus. E às vezes, amigo, amiga, você está aí, enero, fevereiro, março, até ahorita, só malas notícias, só coisas negativas acontecendo em sua vida. Pero, que nós outros vamos a profetizar e determinar? Que assim como vamos empezar o sexto mês del ano, e Maria recebeu essa notícia maravilhosa, aquela notícia que tanto esperava, assim também acontecerá em sua vida. Vamos, este primeiro de junho, profetizar que você receberá uma notícia maravilhosa também. Que você receberá, talvez, aquela notícia que há muito você está esperando e você não a recebido. Pastor Lucas, é sencillo. Esta pessoa vai chegar aqui, nós outros vamos a profetizar, vamos a determinar, e ela receberá esta buena notícia. Ela só necessita fazer duas coisas bem sencillas. A primeira é crer, aunque seja difícil, pero é crer. E a segunda, ela vai trazer um elemento, verdade, que vamos a bendecir aqui neste dia 1 de junho.
0: Assim é, você vai trazer seu teléfono. Anda um teléfono aí, tem um teléfono? Creio que todos hoje, pastor Leandro, têm, verdade, um teléfono para comunicar-se com as demais pessoas. Você vai trazer, porque nós vamos determinar por fé que seu teléfono vai sonar com buenas notícias. Imagine, pastor Leandro, esta pessoa indo, aquele dinheiro saiu, chegou em sua conta. Imagine essa pessoa indo, aquela resposta que estava esperando há muito tempo chegou, a bendição de outro país chegou. Imagine que seu filho que estava desempleado agora tem emprego, as portas estão abertas para ela, assim como você disse, do exemplo da família de ayer.

0: Muito bem, nós outros já estamos acá chegando aos minutos finais de nossa participação. Você pôde aí desfrutar desta canção tão bonita, não? E neste momento, sabe, eu sei que há pessoas que nos escutam ahorita, Pastor Lucas, e tiveram um dia difícil, talvez mala notícia, situações desagradáveis, não? Que passou a égua, pero nós outros sabemos que quando nos acercamos a Deus, quando buscamos a Ele, lo impossível se torna possível. Aquilo que nada pudo fazer por esta pessoa, Deus lo hace. Em Nele está nossa fortaleza. E por isso que estamos chamando esta pessoa para acercar-se, este primeiro de junho, acercar-se a Deus e não está mirando se enero, fevereiro, março, maio, sabe, se os primeiros meses, 5 meses, foram de malas notícias. Temos certeza que começaremos uma nova, sabe, uma nova vida, uma situação diferente. Viene tempo, viene tempos de glória, viene tempos de buenas notícias. Basta esta pessoa crer e estar com nós outros este 1º de junho.
1: Assim é, aproveite esta oportunidade e chegue, esteja com nós outros acá em nossa igreja, porque vamos por fé determinar que você viva um tempo novo, um tempo de buenas notícias. Segunda Avenida Sur 530, entre 8ª e 10ª Calle Oriente, neste dia lunes, em 5 horários: às 7 da manhã, 10 da manhã, 12 de meio-dia, 3 da tarde e 6 da tarde. Será de bendição.
0: Com certeza, com certeza. Você não paga nada, não importa sua religião, sua crença, todos são bem-vindos. De acordo? E já vou terminar aqui a participação, pero queria, se era de Rá, uma promo que habla de este último dia do mês, domingo, que estamos chamando del dia del rescate. E nesta semana estamos lutando para trair aquelas pessoas de regresso à casa de Deus, pessoas que um dia se congregaram, buscaram, pessoas que um dia já estiveram conosco no domingos por la manhã, e algo isso te apartar-se dele. Aproveite este domingo del rescate, regresse aos braços do Padre e desfrutará de uma vida diferenciada. Feliz noite, ha sido um gusto haver estado acá. Bendiciones.

Que Deus bendiga a todos ustedes. Os temire aqui em Pantádia, domingo 31 de maio. Nós outros estaremos realizando este domingo, el domingo del resgate. El domingo del resgate. Pelas ovelhas, por aqueles que se apartou da presença de Deus. Disse a carne, livro de Lucas.

Então, Jesus disse: não deixa las 99 em el campo e vá buscar, vá em busca de la oveja perdida hasta encontrá-la.

reúne a seus amigos e vecinos e lhes disse: alegre-se comigo, já encontrei lá a ovelha que se havia perdido. Então, se a hora que eu quero dirigir-me a você que um dia estuvo em la casa de Deus, te acuerdas que todos os domingos por la manhã estava você e sua família alabando a Deus, buscando o Espírito Santo, buscando a presença de Deus, e por um motivo ou outro te alejaste? Mire, aqui disse que o Senhor quer que você vuelva. Deus ama as ovelhas que estão na casa dele, pero também ama aquelas que se apartaram de sua presença. E talvez desde que te apartaste da casa de Deus, ha estado triste, angustiado, vacio, deprimido. Incluso ha tenido pensamentos malos, pensamentos terríveis. Pero eu quero que você sepa, minha amiga, meu amigo, que o Senhor Jesus te espera com os braços abertos. Eu vou colocar agora uma história de alguém que disse assim: decidi, me vou da igreja, não me serve de nada. Serve, a presença de Deus nos completa em tudo, é o melhor. E não importa o que você ha hecho e o motivo que saliste, regresse este domingo. E se você está mirando a hora, escutando-me este áudio, mirando-me através da programação da televisão, das redes, você conhece a alguém que se apartou, que se alejou, que você haga o trabalho del buen samaritano, não? Que quando viu aquele homem herido,

Olá, que tal, amiga e amigo? Que Deus bendiga a todos ustedes. Graças a Deus, estamos chegando a um final de semana, mais a um dia que se acerca ao dia do Senhor, que é domingo. E este domingo será

que este domingo devemos regressar à cruz vazia. Regresse à cruz vazia, porque será este uma oração. Também será este o domingo del rescate, oração pela família. E traga a botella com água para receber a gota de água del rio Jordão. Um saludo muito especial para os médico, advogado, taxista, vigilante, ama de casa, os que se encontra desesperado, triste, angustiado. Inclusive, hoje eu já vou começar legendo também.

Um anônimo pede oração para que seu filho sane problemas em los pulmones, em las vias respiratórias. Vamos estar orando por estas pessoas e você pode enviar no seu áudio, sua mensagem.

de todos ustedes. Vamos com esta canção, algumas chamadas, porque esse domingo é o domingo do rescate. Você que conhece uma pessoa que se apartou da presença de Deus, que você tem um

Muito bem, nós outros estamos preparando-nos para este domingo, aonde estaremos já orando, não?

por aquelas pessoas que um dia estiveram em la casa de Deus, em la presença de Deus, e por um motivo ou outro, você se apartou. A palavra de Deus habla, não? Que Jesus disse de las 100 ovejas, e se una se aparta, ele deixa las 99 em el deserto, em el aprisco, e vai buscar la que se perdeu. Então, se talvez você já se encontra dentro de uma igreja, uma denominação, porque a igreja de Jesus são as pessoas, pero você se encontra vazia, você se encontra perdida, você se encontra triste, angustiada, você se encontra desesperada, você se encontra sem razão de viver. Ou talvez, literalmente, você se apartou. Já não tem forças para regressar. Você tem nostalgia, amiga e amigo. Jesus te ama e nós outros também. Por isso, regresse este domingo à la casa de Deus. Regresse este domingo. Regresse este domingo à la casa del Padre.

Muito bem, você tem visto relatos, histórias, testemunhos de pessoas que atraído el agua todos los domingos e através dela fé estas pessoas han sido sanadas, curadas. E você vai escutar agora mais testemunho de pessoas que han participado los domingos essa chamada del rescate, algumas direções. Já prepare seu vaso com água, que ao regresso estarei orando em sua

0: Ó Deus e Padre, eu te pido por cada nome de cada persona que haja amado, que está aqui em este livro de oração, que tu Espírito Santo las bendiga, que o Senhor visite a los desesperado, a los afligido, a los angustiado, e aqueles que um dia estiveram conosco, meu Padre, e por um motivo ou outro se apartou, que o Senhor los traiga este domingo, Senhor, à la casa del Senhor. Espírito Santo, bendiga a estas pessoas. É o que eu te pido, em nome de Jesus. Consagra esta água. Padre, eu entrego em tuas mãos esta oração. Que todas as pessoas sejam visitadas e bendecidas. Por el Padre, por el Hijo e por el Espírito Santo. Amém. E graças a Deus, e que Deus lhes bendiga a todos. Feliz noite.
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1: Hola, ¿qué tal? Muy buenas noches. Que Dios bendiga a toda nuestra querida audiência, é um gosto enorme estar com todos vocês, dando início ao meu, ao suyo, ao nosso programa Hablando de Vida. E vamos falar de vida, vamos falar de coisas buenas, porque Deus é bueno, todo que Deus hace é bueno. Não se deprima por esta situação que você está enfrentando, não dude do poder e da existência do Criador por causa das circunstâncias. Ele mostrará seu grande poder em sua vida. Active sua fé, use esta ferramenta poderosa que há dentro de você e você verá os benefícios desta fé e as maravilhas de Deus em sua vida. Se você precisa de apoio, de ajuda, você pode marcar-nos agora por estes números, 7808-8333.

9. Ou você pode enviar-nos também uma nota de voz ou mensagem de texto a nosso WhatsApp acá de Santa Tecla, 72-4300-72, e com gosto estaremos blindando-lhe a atenção que você tanto necessita. E estamos preparando-nos para este domingo 31 de maio, onde estaremos realizando um grande resgate. Em instantes estaremos falando mais sobre o evento que teremos neste domingo. Eu quero saludar a toda a nossa audiência do Oriente, do Ocidente, você que me escute mais allá de la fronteira aí de Honduras, de Guatemala, que Deus me los bendiga. Queremos fazer dessa noite uma noite mais feliz e mais placentera. Que Deus bendiga a você que está regressando para sua casa depois de um dia de labor, você que me escuta e no conforto de sua casa, no cambie de estação. Aqui estamos através deste programa para lhes ajudar. Você que me escuta também por la rádio Unifé, que Deus também bendiga a todos. La rádio Unifé, que tem um alcance a nível mundial, é nossa rádio online, esta rádio que funciona às 24 horas com alabanças, canções que vão trazer alegria, palavras que vão trazer fortaleza e orações durante toda a programação. Em canção, eu quero oferecer a toda a nossa audiência esta hermosa canção. Corra la voz, avise os amigos e familiares que já pensou seu programa Hablando de Vida.

Senhor nosso Deus e nosso poderoso Padre, quantas pessoas agora se encontram apartadas, sem forças de regressar a tua casa, Senhor. Pessoas que han sido aplastadas por los problemas, por los malos pensamentos, por las dificuldades. Oh Padre, que neste instante tu poder alcance a cada persona que está perdida, Senhor, para dar-lhe ânimo, fortaleza, para que neste domingo, 31 de maio, esta persona vuelva, regresse a los braços tuyos, Senhor. Se há alguém que participa desta oração enfermo, que lhe diga la sanidade, que diga la cura, que esta persona seja livre de todo lo malo. E Padre, eu te pido, consagra esta água, que todos que bebam desta água recebam vida através dela fé, e quita, Senhor, esta tristeza, esta depressão, esta pessoa que padece com crises de ansiedade, esta criatura que sente em seu corpo uma dolência, que salga agora, em nome do Senhor Jesus. E que todos sejam revestidos agora deste poder. Bendiga, Senhor, el Salvador del Oriente al Occidente. Ilumina las autoridades constituídas de esta nación. En el nombre del Padre, del Hijo y del Espíritu Santo. Amén. Y gracias a Dios. Graças a Deus, eu tenho a certeza que a força, o poder já está com você. Agora anima-te e nesse domingo acuda à Universal mais cercana a você. Aproveite a oportunidade. É o próprio Deus que lhe chama para que você vuelva a los braços do Padre. Me quedo por acá com minha participação, pero a programação sigue. Que Deus me los bendiga. Isso.

Olá a todos, que Deus me los bendiga, que la luz, el poder de nuestro Deus, que é maravilhoso, ilumine, entre em toda a sua vida, sua casa. Amigo, amiga, levante a cabeça, porque sepa que este Deus, que é grandíssimo, que é maravilhoso, ele vai levantar a sua vida. Sua vida será transformada por el poder de nuestro Deus. Tenha fé, porque com Deus todo é possível. Vamos agora a uma canção que diz: Tão solo creer. De repente, você esteja passando por uma situação, problema ou problemas, não? Problemas traz problemas. Amigo, amiga, esta canção diz: Tão solo creer. Então, você creia. Creia que com Deus estes problemas serão vencidos. Vamos a esta canção e já regresso com todos.

0: E quando na persona crer de verdade, ela toma atitudes, ela toma decisões a causa desta crença. Por isso que em todos nossos santuários de la família de Deus, nós outros levamos as pessoas, não solo dizer que tem fé, porque qualquer pode dizer que tem fé, pero não é qualquer que usa la fé. Então, amigo, amiga, não sei qual é o problema ou a situação que você esteja passando, pero eu lhe garantizo, eu posso passar para você a plena certeza que se você crer e usar esta fé que está aí adentro de você, pero quizás adormecida, de repente esta fé se encontra estacionada, é momento de verla. Por isso, amigo, amiga, programe-se para estar conosco viernes. E viernes em todos nossos santuários de la família de Deus é dia de batalha, porque a própria palavra de Deus habla sobre isso, habla sobre a batalha. Incluso, allá em Efésios, capítulo 6, versículo 12. Escute o que vamos a ler, que isso é muito forte. É para você, amigo, amiga, que pensa, porque há pessoas que pensam que não há problemas espirituais. Há pessoas que pensam que o problema que ele está passando já há anos, que nada sabe o que está passando com ele, os médicos não sabem, porque quizá você se encontre enfermo. De repente você se encontra aí com fortes dolores, você já buscou em muitos lugares, pessoas, usted já hizo muitos tratamentos e nada puderam fazer por você, amigo, amigo. Não pense que isso é normal, não. Há problemas que são de ordem espiritual. Incluso a palavra de Deus disse assim: porque não temos luta contra sangre e carne, senão contra principados, contra potestades, contra os governadores de las tinieblas deste siglo, contra estes espirituales de maldade em las regiões celestes. Você observa aqui que há um lado espiritual, há problemas que são espirituais. De repente, você, amigo, amiga, ha fracassado, ha perdido ou está perdendo a luta em contra dele, problema que você está enfrentando, seja ele familiar, seja ele econômico, em la salud. Sabe por que você está perdendo? Porque você está usando a força física. Você é tentado de uma maneira física. Venceu num problema que é espiritual. Como disse aqui a palavra de Deus, não temos luta contra a sangue nem contra a carne. De repente você quer vencer este problema, mas em la realidade você está lutando em contra de pessoas. Incluso você está pensando que a razão deste problema é um vecino, é um amigo, é um familiar. Amigo, amiga, entenda que o problema espiritual, ele tem que ser enfrentado de uma maneira espiritual também. Nossa luta é contra os principados, as potestades. E como vencer principados, potestades, espíritos malignos, enfrentando eles de uma maneira física? Uno vai fracassar, mas se uno enfrenta com o poder de la fé, o poder de Deus, uno vence. Você vai ver testemunho de pessoa que venceu usando o poder de la fé e acercando-se à igreja, ao templo de la fé, ao templo de los milagros e usando o poder que Deus ha dado. Por isso, eu les invito, você, amigo, amiga, que está desesperado, angustiado, você está aí sem saber o que fazer, é momento de você reaccionar, mas de uma maneira inteligente, usando a arma que Deus te ha dado, a fé. E este viernes, em todos nossos santuários de la família de Deus, estaremos em nesta batalha, nesta guerra espiritual. E claro, vamos vencer. Sabe por que vamos vencer? Porque Deus, o Deus de Abraão, de Isaac, o Deus de Israel, está com nós outros. E porque ele está com nós outros vamos a vencer. Você quer vencer este problema? Você quer vencer esta situação? Então esteja com nós outros em este viernes. A reunião principal é às 10 horas de la manhã. Pero se você não pode às 10, vamos estar às 7 de la manhã, meio-dia, 3 horas de la tarde, como também às 6 horas de la tarde. Estamos ubicados en la segunda Avenida Sur 530, entre la octava y Dex Macalli Oriente, a donde fue Cine Plaza. Estamos cerca, una cuadra de la nueva Biblioteca Nacional. Yo quiero que usted preste atención a este testimonio, porque fue una persona que aprendió a usar de la fe y enfrentó el problema que era espiritual de una manera también espiritual, claro, venció. Vamos a este testimonio, ya regreso con ustedes.
1: Mi nombre es Angélica de la Rosa. Mi hijo tuvo un accidente. Un carro, él iba en una moto chiquita y un carro lo aventó. Quedó a 15 pies del ambulante, del carro donde que lo había atropellado. Se rompió el cráneo y la pierna derecha. Y él no respondía a nada. Lo iban a empezar a entubar y hacerle todo ahí porque él no respondía. Pero en eso llegué yo y él, nomás con que le dije hijo, y él empezó a decir mamá. Y entonces de allí los doctores me decían, diles que si tiene esto, que si tiene el otro, porque no respondía. Como que no les escuchaba a ellos, solo a mí. Y él empezó a decirme qué era lo que tenía, pero de allí él cayó como en coma. Llegamos, nos llevaron en helicóptero hasta el hospital. Llegamos, nos mandaron a la terapia intensiva. De allí le avisé, bueno, mi familia ya sabía que mi hijo estaba en el hospital y lo que había pasado. De allí llegó mi hermana, que era la que viene a la Iglesia Universal. Mi hermana llorando y me decía, vamos a la iglesia, vamos a la iglesia. Yo vi a mi hijo que empezó a sanar y empezó porque me habían dicho que iba a vivir, iba a quedar en estado vegetal. Y yo le dije, Dios mío, si él va a quedar, yo no lo quiero así, si va a quedar en estado vegetal, yo no lo quiero así, tú me lo diste sano y sano lo quiero. Cuando ya mi hijo sanó completamente, lo vi sano, yo dije, ya se acabó. Dios ya no va a hacer más milagros porque realmente ya me lo hizo todo. Y era lo que yo necesitaba. Y entonces me retiré de la iglesia. Sentí que ya no lo necesitaba más. Después de haberme alejado de Dios, de la iglesia, perdí mi trabajo. Perdí pues todo. Y mi hermana me llamaba y me decía, vamos, ándale, vamos a la iglesia. Y yo siempre, sí, sí, pero no iba. Cuando llegué a la iglesia, iba sintiendo como calorcito, como algo rico que se empezaba a sentir en mis pies y se iba subiendo, que llegaba a mi corazón y todo eso. Empecé a decirle, gracias, Dios mío. Gracias por darme esta nueva oportunidad que pensé que no la iba a tener. Pues solo todo gracias a él, porque solo sin él no somos nada y ahora lo entiendo. Lo entiendo que sin él no tenemos nada, ni sanación, ni paz, ni alegría. No somos felices sin él. Teniéndolo a él, viendo los ojos hacia él, volteando hacia él, porque él siempre nos está dando la mano para que solo nosotros solamente le mantenemos la mano y nos tomemos de su mano, que nos va a llevar por el buen camino, por el camino que nosotros debemos tomar.